a vida dos meus filhos. O meu Deus vai transformar o meu trabalho. O meu Deus, não preocupa, Ele vai entrar com uma grande providência. Aleluia. Quando eles declararam isso na palavra, eles falaram diretamente aquela palavra para o inimigo, lançada para aquele rei que representava o inimigo. Em momento nenhum, Sadraque, Mesaque e Abednego, eles negaram a fé. Em momento nenhum, eles negaram ao Deus que eles servia. Por que que comecei lá em Daniel 1 em diante? Porque 1:4 diz, olha, eu vou encerrar daqui a pouco. 1:4. Jovens em quem não houvesse defeito algum. Aqueles jovens, meu irmão, eles quando foram chamados, aqueles jovens, eles não se converteram ali não, pastor. Eles não se converteram ali não. Aqueles jovens já foram convertidos. Já sabiam o Deus que eles serviam, que eles adoravam. Eles foram inseridos ali, vai entender. Eles foram inseridos ali, já com a sua crença, já com a sua fé. Quando eles foram para o rei, eles já tinham uma fé, já tinham um Deus verdadeiro que eles adoravam, que eles acreditavam. Não foi ali que eles conheceram. Eles até conheceram, conheceram não, eles até ouviram falar de outros deuses. Jovens que não houvesse defeito algum, formosos de aparência, instruídos em toda sabedoria, sábios em ciência e entendidos no conhecimento, e que tivesse habilidades para viver no palácio do rei, a fim que fosse ensinados nas letras e na língua dos caldeus. Sadraque, Mesaque, Abednego e Daniel, quando eles foram, eles já conheciam um Deus verdadeiro, um Deus que transformava a vida, um Deus que podia tudo. Eles foram inseridos ali, como eu disse que nós estamos vivendo em sociedade. Eles foram inseridos ali, mas não foi os adversários, as adversidades, não foi as tribulações que eles passaram ali, não foi as palavras que eles ouviram, não foram que fizeram eles perder a fé, que fizeram eles desacreditar no Deus que eles servia. Pelo contrário, eles ali inseridos, vendo tudo de errado, de coisas erradas, de coisas ruins, fizeram ele acreditar mais no Deus deles ainda, fizeram eles ter fé mais no Deus deles ainda. Eles foram inseridos ali para que eles pudessem adorar mais Deus ainda, porque eles sabiam que aqueles deuses que eles adoravam não podiam fazer nada, mas que o Deus deles tudo podia fazer. Entenda nessa noite, não é o lugar que eu sou inserido, meu irmão, que muda a minha fé, que muda a minha crença. Não é o lugar que eu estou. Ah, eu estou lá, eu não posso falar de Jesus, então estou indo embora. Se eu não posso falar de Jesus aqui, se eu não posso falar, proferir a minha fé, propagar, digo melhor, a minha fé, para mim ele não serve. Se eu não posso falar do que Jesus tem feito na minha vida, na vida da minha família, se eu não posso falar, ali eu não posso ficar. Se eu não posso falar do que Jesus tem feito, ali eu não posso falar, chegar. Se eu estou em algum lugar que eu não posso falar da igreja Reviver em Cristo, ali não serve para mim, não serve, porque eu quero falar o que Jesus tem feito na igreja Reviver em Cristo. Eu quero propagar o que Jesus tem curado, libertado e salvado aqui na igreja Reviver em Cristo. Se onde eu estou eu não posso falar, pode ter certeza que eu não sou bem-vindo ali. A Bíblia diz que
no final, ele olha quatro homens. O Deus Altíssimo estava ali. Tira esses jovens. Tira esses jovens. E a partir de hoje, esse decreto cai por terra. Aleluia. O decreto cai por terra, meu irmão. Aleluia. Olha como é que Deus faz. O decreto cai do inimigo, cai por terra. Quando nós verdadeiramente falamos de Deus, o decreto do inimigo cai por terra. Guarde isso para você nessa noite. Quando nós verdadeiramente falamos da palavra de Deus, do que Deus pode fazer em nossa vida, o decreto do inimigo cai por terra. O inimigo não tem o poder de decretar nada sobre a tua vida, sobre a vida da tua família. E a partir de agora, todos vão ter que adorar o mesmo Deus de Sadraque, Mesaque e Abednego. Olha só, aqueles jovens, além de tudo, evangelizaram o rei e companhia e ganharam para Jesus. Então, nós não somos todo mundo. Não é porque eles estão fazendo que eu tenho que fazer. Não é porque alguém da minha família fez o que eu tenho que fazer. Não é porque alguém do meu trabalho, aleluia, aguarda aí. Não é porque alguém do meu trabalho fez que eu tenho que fazer. Eu não sou todo mundo. Todo mundo faz. Eu não sou todos. Eu não sou. Eu sou servo do Deus Altíssimo. Eu sou servo do Deus Altíssimo. Esse que me livra de todo mal. Esse que transforma a minha vida, que transforma a vida da minha família. Esse que vai me dar o melhor. Porque se o inimigo, se o homem tomar, pode ter certeza que Deus vai te dar. Se o homem tentar te derrubar, pode ter certeza que Deus vai te honrar, meu irmão. Se coloca de pé nessa noite que eu quero orar por você. Eu quero orar por você nesta noite. Você que serve um Deus Altíssimo. Vocês que servem. Eu não sou tudo. Eu não sou todo mundo. Eu sou adorador. Eu sou adorador. Eu sou servo do Deus Altíssimo. Eu sou servo de um Deus que transforma a vida, que muda a família, que muda a sociedade, que muda essa cidade, esse estado, que pode mudar esse país, meu irmão. Eu sou servo desse Deus Altíssimo. Eu não sou todo. Eles podem fazer, mas eu não faço. Eu quero orar por você. Eu vou me colocar de joelho nessa noite. Eu quero orar por você. E você também aproveite a oportunidade e diz: Deus, eu não sou todo mundo. Eu sou servo do Senhor, Deus. Eu sou servo do Senhor, Pai. Eu confio no Senhor. Eu sirvo ao Senhor. Mesmo, Deus, que tudo mostre ao contrário. Mesmo, Senhor, que todos os problemas acham que eu tenho que me prostrar diante desses problemas, eu me prostro diante do Senhor nesta noite. Eu me rendo diante do Senhor. Deus, eu oro em prol da igreja nesta hora. Eu oro em prol de cada irmão. Eu oro em prol do teu povo. Esse, Senhor, que está firme na tua palavra, esse que está firme no Senhor, ele mesmo passando por luta, dificuldade, ele diz que é no Senhor que ele acredita, que guarda a esperança, que guarda a fé. Ele não é todo mundo. Todo mundo está fazendo errado, está fazendo o que não provém do Senhor, mas ele não é. Ele confia no Senhor, prostra diante do Senhor, entrega a vida para o Senhor. Nesta noite ele derrama lágrima no Senhor, Deus, dizendo: Pai, eu preciso, ouve, Deus,

mundo, você não é todo mundo, você adora um Deus Altíssimo, você serve um Deus Altíssimo. Ah, Senhor, no meu trabalho, tudo é normal, isso é normal, Ele faz ela.

toda ao Deus Altíssimo, ao Deus Poderoso. Glória a Deus. Pode se assentar 2 minutos. Glória a Deus. Isso, eu sou adorador. Eu sou adorador. O que Deus fez sobre a tua vida está fazendo, meu irmão. Declare, declare. Não deixe ser apertado pela palavra do inimigo. Se alguém disser alguma coisa, você diz: pois é, porque o meu Deus, ele muda história, muda cativeiro. Você está dizendo, mas na Bíblia Sagrada, na palavra de Deus, está escrito assim: ele é o Deus impossível, é o Deus da cura, é o Deus que abre porta, é o Deus que honra. Sadraque, Mesaque e Abednego, em momento nenhum, eles negaram a fé dele. Eles negaram, mesmo sabendo que ia para a fornalha. Para que preocupar? Para quê? Deus está comigo. Deus está comigo. Preocupar para quê? Se Deus está contigo. Todo mundo faz. Nós não somos todo mundo. Guarde-se. Todo mundo está fazendo. Todo mundo. Ao filho faz, deles faz, a todo mundo faz, a minha família faz. Colega de trabalho faz. Ele faz, eu não faço. Eu não faço. Eu aguardo em Deus. Tudo que eu preciso vem do Senhor. Amém? Que Deus continue te abençoando em nome de Jesus. Aqueles que estão pela melodia também, que Deus possa abençoar. Sexta-feira, mais um culto abençoado, 7:30 da noite. Que Deus possa abençoar. Na sexta-feira não será diferente. Amém? Sábado eu tenho um trabalho, né? Assembleia de Deus. Tá ali, pessoal. Para esquecer, sábado, domingo, né? O aniversário. Então, no sábado, como não tem trabalho aqui, né, os irmãos, o pastor já liberou aí para cultuar lá. Você que pode, né? Então, vá lá cultuar, ajudar os servos de Deus. E domingo, mais um culto abençoado aqui, 7:30 da noite. Amém? 7:30 não será diferente. Estaremos aqui em nome de Jesus. E no decorrer da semana a gente falar. Então, fique em Jesus. Fique na palavra do Senhor. Fique na palavra do Senhor.

aqui, ó. Então, aqui, ó, lindo, ficou bonito, né? Aqui, olha. Porque para Deus nada é impossível, Lucas 1:37. Resgate para Cristo, igreja nova. Ó, Ministério Nova Aliança, desculpa. Ministério Nova Aliança, Igreja Reviver em Cristo. Deus tem um plano para você. É colocar o nome ou o pedido? O pedido. Pode, tá? Então, aqui, ó, quem quer estrear o caderno hoje? Já pode estrear, tá? Vai ficar lá atrás? Então, daqui a pouco, então alguém coloca lá, por favor. Tá, ó, aqui, ó. Já pode colocar, não pode? Então, viu? Então, estreia o caderno lá hoje. Não é? Estreia o caderno, não, coloca lá. Não é? Coloca, Deus, pro do meu filho, transformação do meu marido, uma porta de emprego, não é? Minha vida espiritual, minha vida ministerial, coloca lá. É o servo de Deus, a serva de Deus, vamos orar. Caderno de oração é importante, irmão. Caderno de oração sempre é importante. Não é? É pela fé. É pela fé. É pela fé. Sempre que tem um caderno de oração, eu gosto. É muito importante. Não é? Muito importante. Se coloca de pé, vamos agradecer a Deus nessa noite. Deus é maravilhoso. Grandes coisas Ele tem feito sobre as nossas vidas. Volto a dizer, se não é Deus, nós não estaremos aqui, meu irmão. Não adianta. Se não é Deus, nós não estaremos aqui. Feche os olhos. Senhor Deus e Pai, eu louvo e engrandeço o Senhor mais uma vez nessa noite. O Senhor é maravilhoso, poderoso, altíssimo. Eu te adoro e glorifico. Eu digo que Tu és sempre e será Deus sobre as nossas vidas. Que nós possamos determinar todos os dias e dizer das benfeitorias que o Senhor tem feito, da grandiosidade que o Senhor é. Deus, eu apresento meu irmão, minha irmã que se fez presente nessa noite, esses que estão pela Melodia Sete Lagoas, Deus, os nossos familiares, onde estiver também, abençoa o nosso lar, guarda, proteja, livra de todo mal, nos leve abençoado nessa noite para o nosso lar, ou onde quer queremos, Deus, que o Senhor possa nos dar um dia abençoado de quinta-feira, em nome de Jesus. Que a graça do nosso Senhor e Salvador Jesus Cristo, o grande amor de Deus nosso Pai, a comunhão, as consolações do Espírito Santo, seja sobre a vida de todos aqueles que aguardam a vinda de Jesus e diz amém. Vão na

profundo mal, o Senhor também está ali. Precisamos lembrar sempre disso, meus amados. O Senhor é um Deus que nos vê, independente do momento, situação ou circunstâncias que enfrentamos.

7 minutos. Ficamos por aqui e desde já eu deixo aí o meu forte abraço para você, ouvinte, para você, meu amado, minha amada, que o Senhor abençoe grandemente a vida de vocês. Eu vou ficar

Ei, feche seus olhos agora. Levanta a sua mão e começa a falar os nomes da sua família, diga. Levanta a voz, fala Pedro, Tiago, João, Maria, Marta, Thalita, Francisco, Valdir, Aline, Giovanni, Davi, Samuel, Carolina. Vai falando, vai falando. Vai dando nome aos teus, vai dando nome aos teus. Vai dando nome aos teus, vai dizendo. Diga o nome dele. Diga o nome dela. Eu não sei qual é o nome. Fala, Senhor, o João não é meu, o João é teu. Ele está guardado, ele está abençoado por ti. Diga o nome da sua empresa, diga: a minha empresa não é minha, ela é tua, Senhor. Eu não preciso.

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Que a luz da fé ilumine nossa jornada de adoração nesta quarta-feira, hein? Sejam bem-vindos ao nosso É Para Adorar. Onde os louvores aí nos guiam em uma jornada de conexão com o divino. Prepare-se para se deixar envolver pela serenidade e pela graça. Tá começando mais um É Para

0: que não viram e creram. Abra sua boca.
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0: Você que tá aí ouvindo, mais um momento de adoração aqui no nosso programa É Para Adorar. Prepare-se para se conectar com o divino através da música que toca o seu coração, hein? Já já a gente volta, hein?
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0: De volta à nossa programação repleta de louvores que transcendem o tempo. Você tá preparado aí para se deixar levar pela poderosa mensagem contida aí em cada melodia?
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muito bom.

0: Você que tá aí ouvindo, mais um momento de adoração aqui no nosso programa É Para Adorar. Prepare-se para se conectar com o divino através da música que toca o seu coração, hein? Já já a gente volta, hein?
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0: Estamos de volta aqui para mais momento de adoração e comunhão através da música. Sinta a energia positiva enquanto mergulhamos aí na próxima seleção musical. Se liga só.
1: É bom.

encerramos mais uma edição do É Para Adorar. Que a paz e a serenidade encontradas aqui continue a acompanhar você ao longo da semana. Até a próxima com mais um momento de adoração e louvor aqui no É Para Adorar.

meia-noite e 8.

0: obrigada, pai.
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0: seja adorado, Senhor do Universo. Aleluia. Oh, glória a Deus.
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Faça dessa canção uma oração e creia. 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

0: 4:17.
1: Aleluia. Eu queria que você fechasse os seus olhos e cantasse comigo esta canção com toda a força da tua alma.

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0: 5:43.
1: 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Amém. Aleluia. Glória a Deus. Aleluia. Aleluia. Adorando o Senhor. Aleluia.

0: Obrigada após um pedido, teu louvor, querida, tua adoração. Adore o Senhor.
1: Seis e três.

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3: Olá, amores. Bom dia, graça e paz. Quinta-feira abençoada, dia 8 de outubro de 2026. Sou Denise Fernandes, começando mais uma edição do nosso Manhã de Fé, aqui na queridinha da cidade. Bem-vindo, bem-vinda, espero que você esteja bem. Desejo para você uma quinta-feira recheada de bênçãos e vitórias. Que Deus abençoe sua vida, em casa, no trabalho, onde quer que você esteja. Receba o meu abraço carinhoso, meu carinho. Esse é o nosso Manhã de Fé. Aproveita a oportunidade, compartilhe com amigos e familiares o nosso aplicativo, o nosso site, através de você, vidas sendo abençoadas. Esse é o nosso Manhã de Fé. Nossos contatos liberados para você participar. Meu Instagram, Denise Fernandes Locutora. Me siga no Insta, Denise Fernandes Locutora. Soberano Deus, Eterno Pai, gratidão, gratidão, gratidão por tudo. Porque até aqui nos sustentou o Senhor. O Senhor sonda o meu coração, a minha mente. O Senhor sonda os nossos pensamentos. O Senhor conhece os nossos limites, Pai. E o Senhor sabe da minha história, Senhor, da minha trajetória. Tudo que estamos passando. Mas eu creio, Pai, na vitória, eu creio no milagre, eu creio na cura, eu creio no testemunho, Senhor, eu creio na Tua palavra em Ti, meu Pai. No nome de Jesus, abençoe a minha vida, a vida dos meus, as famílias que estão na sintonia, Pai. Eu não sei qual é a necessidade de cada uma delas, mas o Senhor que conhece, que sonda o nosso coração e a nossa mente, sabe de todas as coisas. Abençoe, Senhor, cada lar. No nome de Jesus, amém e graças a Deus. Vamos louvar o Senhor, chegando à nossa primeira sequência. Eduardo e Silvana, conte as bênçãos. Ótima manhã.

Coisa boa ter você conosco nessa manhã aqui no nosso Manhã de Fé que segue em grande estilo. Para você participar aqui comigo, muito fácil, através das nossas plataformas digitais liberadas. Participe aqui do nosso Manhã de Fé, muita coisa boa ainda na nossa programação, o nosso Delícias da Manhã, quadro aniversariante do dia e muito mais. Tá chegando mais uma super sequência. Ótimo dia!

pagará. Ei, Jesus. Quando Deus nos chama de luz do mundo, Ele nos compara com chama de lamparina. Lamparina tem pavio que queima do lado de fora e todo mundo vê. Mas o que mantém a chama da lamparina acesa é o azeite que ninguém vê do lado de dentro. Não adianta a gente ter pavio pegando fogo do lado de fora e ter só isso, porque pavio sozinho pega fogo, mas o fogo logo para de pegar. O que

acesa dentro do peito. Oh, aleluia, aleluia.

0: Tá aí, meus amores, esse é o nosso Manhã de Fé, fechando mais uma super sequência. Tá na hora do intervalo, rapidinho nosso intervalo. Eu volto já com muito mais.
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0: Muito bem, amores, de volta por aqui com o nosso Manhã de Fé. Obrigada pelo carinho, pela sintonia. Seguindo por aqui, nossos contatos liberados para você participar. Esse é o nosso Manhã de Fé, em casa, no trabalho, onde quer que você esteja. Receba o nosso abraço carinhoso. Que Deus abençoe seu dia, um dia iluminado de muita paz, de muitas alegrias, sentindo a presença do Pai através dos louvores. O Senhor habita nos louvores. Esse é o nosso Manhã de Fé. Tá na hora do nosso quadro Aniversariante do Dia. Alô, você que tá apagando as velinhas hoje, parabéns, felicidades, muitos anos de vida, com muita paz, com muita saúde. Aniversariante, para você, eu ofereço essa super sequência musical com muito amor, com muito carinho.

coisa boa saber que você está do outro lado acompanhando o nosso Manhã de Fé, que segue por aqui com muito carinho. Em casa, no trabalho, onde quer que você esteja, essa é a nossa programação de todas as manhãs, aqui na número 1 do Povo de Deus. Para você participar comigo, nossos contatos liberados, WhatsApp, Facebook, Instagram, meu Instagram, Denise Fernandes Locutora, à sua disposição. Denise Fernandes Locutora, esse é meu Instagram, para você seguir a página e participar da nossa programação. Aproveita a oportunidade, compartilhe com os amigos, familiares, o nosso site, o nosso aplicativo, através de você, vidas sendo impactadas, vidas sendo tocadas pelo poder da palavra do Senhor. Vamos semear a palavra de Deus aos corações. Seguindo por aqui, chegando mais uma super sequência. Ótima manhã!

0: Muito bem, amores, esse é o nosso Manhã de Fé, fechando mais uma lindíssima sequência. Tá na hora do intervalo, rapidinho eu volto já com muito mais.
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6: Muito bem, amores, de volta por aqui com o nosso Manhã de Fé. Obrigada pelo carinho, pela sintonia. Seguindo por aqui, nossos contatos liberados para você participar. Fica à vontade. E aqui no nosso Manhã de Fé, tá na hora do nosso quadro Delícias da Manhã.
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6: Delícias da manhã e mais uma receitinha deliciosa que quero compartilhar com você. Para hoje, um delicioso bolo de fubá simples. Um bolo de fubá simples com coco ralado. Muito fácil e fica muito gostoso esse bolo. Um bolo de fubá delicioso, com cafezinho com leite, com chá, com achocolatado. Bom demais, ainda mais acompanhando a nossa programação. Papel, caneta na mão que eu quero passar para você os ingredientes dessa delícia para você fazer na sua casa. Vamos lá, amiga. Vamos lá, meu amigo. Precisamos de 2 xícaras de fubá. 2 xícaras de fubá. 2 xícaras de leite. 2 xícaras de trigo. 2 xícaras de açúcar. 1 xícara de óleo. 5 ovos inteiros. 1 colher de fermento de bolo. E 3 colheres de manteiga, pode utilizar manteiga também. E 1 pacotinho de coco ralado, 150 gramas. No seu liquidificador, você vai fazer o seguinte, você vai adicionar o óleo, os ovos e o açúcar. Você vai bater bem por cerca de uns 5, 10 minutinhos. Depois você vem com o restante dos ingredientes, com o fubá, o trigo e o leite. E também o coco ralado, você vai bater por mais uns 10 minutinhos. Bate bem, vai ficar uma massa bem cremosa, tá bom? É, se ficar um pouco firme a massa, um pouco pesada, você pode adicionar mais um pouquinho de leite, tá bom? Fique à vontade. Só não exagera no leite, senão vai ficar mole demais. Aí vai estragar o bolo, não vai dar certo. Vamos lá então, né? Vamos dando sequência aqui na nossa receita. Você vai bater por cerca de uns 10 minutos. Ficou a massa bem cremosa, deu ponto, tá ótima. Você vai untar a sua forma com manteiga e o trigo. Aí, pra finalizar, amiga, o fermento é sempre por último, tá? Bateu o bolo, tá tudo certinho. Agora você vai adicionar o fermento de bolo. Adiciona e bate mais um pouquinho por cerca de um minutinho, dois. Com o seu forno já pré-aquecido, você vai assar esse bolo. Cerca de uns 40 minutos, mais ou menos. Aquele cheirinho de bolo de fubá sendo assado, aquele cheirinho que exala a cozinha toda. Ai, que delícia, bom demais, hein? Com um cafezinho, acompanhando a nossa programação, fica tudo perfeito. Bolinho de fubá delicioso para o café da tarde, para o café da manhã, mais uma delícia aqui no nosso Delícias da Manhã. Seguindo por aqui, chegando mais canção linda, ótimo dia!

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Muito bem, fechando mais uma lindíssima sequência aqui no nosso Manhã de Fé. Obrigada pelo carinho, obrigada pela companhia. Para você participar aqui comigo, muito fácil. Nossos contatos liberados. Fique à vontade. Manhã de Fé segue em grande estilo, chegando mais uma super sequência. Ótima manhã.

0: muito bem, amores. Esse é o nosso Manhã de Fé, que segue com muito carinho, com muita alegria. Fechando mais uma lindíssima sequência, tá na hora do intervalo. Continue na sintonia, eu volto já já com muito mais.
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volta, amores, com o nosso Manhã de Fé, manhã lindíssima. Bom demais estar aqui com a nossa programação, sabendo que você está do outro lado, acompanhando o nosso Manhã de Fé em casa ou no trabalho. Obrigada pelo carinho da audiência. Tá na hora da nossa super dica do dia. Mais uma dica que quero compartilhar com você. Chegando mais uma bem legal. Você gosta de café assim como eu? Café é bom demais, hein? Mas quando a gente derrama café na roupa, hein? O que se faz nessa situação? Para não manchar, né? Você vai fazer o seguinte: você vai utilizar o vinagre branco, você vai passar ali o vinagre branco em cima onde derramou o café. Depois, amiga, espera uns 10 minutinhos e você vai lavar normalmente. Vai retirar a mancha do café, não vai ficar com suas roupas manchadas. É muito top essa dica, bem legal. O vinagre branco também, ele serve para outras funções também. Tem muita dica legal de vinagre de maçã para limpeza, vinagre branco para limpeza. É bom demais. Vinagre não pode faltar na nossa cozinha, hein? Chegando mais louvores, esse foi o nosso super dica do dia aqui no nosso Manhã de Fé. Vamos louvar ao Senhor? Ótimo dia!

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1: Aí, meus amados, essa é a nossa programação Manhã de Fé, fechando mais uma sequência abençoada. Obrigada pelo carinho da audiência, para você participar aqui comigo. Nossos contatos liberados, fique à vontade. Esse é o nosso Manhã de Fé de segunda a sábado, comigo, Denise Fernandes. A nossa programação preparada com muito amor, com muito carinho. Meu Instagram para você participar, Denise Fernandes Locutora, fique à vontade para seguir a página. Chegando mais uma sequência linda de louvores, ótimo dia!

0: belíssima sequência de louvores aqui no nosso Manhã de Fé. E com essa sequência abençoada, fico por aqui, finalizando a nossa programação. Volto amanhã com o nosso Manhã de Fé, edição de sexta-feira. Um forte abraço, beijos, tchau, tchau.
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12: Olá, pessoal! Bom dia, bom dia, bom dia! A partir de agora está no ar o programa Alô Melodia. Eu sou Robson Reis. Nós vamos juntos até às 11 horas da manhã aqui na melhor programação do seu rádio. Rádio Melodia FM de Sete Lagoas, 87,9 FM. Bom dia para você que nos ouve pelo rádio, pelo site, pelo aplicativo. Bom dia para você que é aqui de Sete Lagoas, para você que é de BH, Pedro Leopoldo, Matozinhos, Capim Branco, Contagem. Bom dia para você que é de Funilândia, Prudente de Moraes. Bom dia para você que é de Jequitibá, Baldim, Inhaúma. Bom dia para você que é de Araçaí, Cordesburgo, Paropeba, Caetanópolis, Cachoeira da Prata, Fortuna de Minas. Bom dia para você que é de Curvelo, Nova Lima, Diamantina. Bom dia para você de Papagaios, Santana de Pirapama, Ribeirão das Neves, Vespasiano, Lagoa Santa. Bom dia para toda Minas Gerais. Bom dia para todo o Brasil, onde quer que você esteja nos ouvindo. Você aí em outro país curtindo a nossa rádio, a nossa programação. Muito obrigado pelo carinho, pela audiência, pela sua companhia. Lembrando, o nosso WhatsApp é o 31 971 25 46 92. Fique à vontade, entre em contato com a gente. Repetindo aí para você, nosso WhatsApp 31 971 25 46 92. Teremos muita música, abraços, teremos também o aquele abraço, teremos a caixa de mensagem, teremos também o giro de notícias aqui na sua 87,9 FM, Rádio Melodia FM de Sete Lagoas. Agora são 9 horas em ponto, hoje dia 8 de outubro 2026. Grande abraço aí para você em casa, no trânsito, no trabalho, curtindo a nossa rádio, a 87,9 FM de Sete Lagoas. Procurando sempre levar o que há de melhor na música aí para você. E para começar muito bem o programa de hoje, vamos com Valesca Maissa.
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3: Na Melodia FM de Sete Lagoas, agora são 9h15, vamos seguindo na melhor programação do seu rádio, Rádio Melodia FM de Sete Lagoas. Esse é o programa Alô Melodia, aqui a comunicação é de Robson Reis. Nós vamos juntos até às 11 horas da manhã, curtindo o que é de melhor na música, aqui na sua 87,9 FM. E olha, gente, lembrando, daqui a pouquinho tem a caixa de mensagem com a mensagem do dia. Daqui a pouquinho também tem o giro de notícias e informação aqui na sua 87,9 FM. E olha, gente, deixa eu aproveitar aqui também, mandar uns abraços aí pro pessoal que está conectados com a gente, ligadinhos com a gente aí, pessoal em curtindo a nossa rádio, seja pelo rádio, pelo site ou pelo aplicativo. Abração aí pro pessoal que é de Washington, pessoal em Washington, pessoal em Nova Iguaçu, abração aí para vocês, pessoal de Oliveira, Vila Velha, Niterói, São Paulo, abração aí pro pessoal de Pompéu, Juiz de Fora, Nova Iguaçu, abração aí pro pessoal de Unaí, abração aqui pro pessoal aqui de Sete Lagoas, abração aí pro pessoal do Rio de Janeiro, RJ, abração aí para todos vocês, abração aí pro pessoal de Salvador, na Bahia, abração aí pro pessoal de Frankfurt am Main, pessoal em Nova Iguaçu, abração aí pro pessoal de Barão de Cocais, abração pro pessoal em Ribeirão Preto, abração aí para todos vocês. Abração aí para o pessoal de Columbus, de Volta Redonda, Maricá, São Paulo. Abração aí para todo o pessoal aí de São Paulo. Pessoal em Magé, abração aí para todos vocês. Abração aí para todos vocês curtindo a nossa rádio, a nossa programação. Muito obrigado aí pelo carinho, pela audiência, pela companhia. Vamos seguindo então com a nossa programação. Agora são 9h17 e tem Gel Souza.

0: Na Melodia FM, agora são 9h22, 9h22, giro de notícias. A Fundação Hemominas de Sete Lagoas terá atendimento especial neste sábado 10, das 7 horas da manhã às 12h30, ao meio-dia e 30. A ação busca facilitar o acesso de pessoas que não conseguem comparecer à unidade durante os dias úteis e ocorre em um momento de atenção aos estoques de sangue da rede Hemominas. Atualmente, os tipos sanguíneos O+ e O estão em situação crítica, enquanto A+, A, B+, B encontram-se em estado de alerta. A doação de sangue é fundamental para garantir o atendimento de pacientes que dependem de transfusões em hospitais e unidades de saúde. Além do atendimento especial, a unidade de Sete Lagoas já está seguindo as novas diretrizes nacionais para doação de sangue, estabelecidas pelo Ministério da Saúde por meio da portaria GM/MS número 11.685/2026.
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0: Na Melodia FM de Sete Lagoas, agora são 9h28, vamos seguindo na melhor programação do seu rádio, Rádio Melodia FM de Sete Lagoas. Esse é o programa Alô Melodia, na comunicação de Robson Reis. E olha, gente, deixa eu aproveitar e mandar uns abraços aqui para os bairros e o pessoal que está sempre ligadinho com a gente, o pessoal aí no Anchieta, pessoal no São Pedro, pessoal no Fátima, pessoal no Flórida, Itapuã, Santa Felicidade, abração aí pro pessoal no Mangabeiras, Bougainville, Santa Luzia, pessoal no Esperança, São Vicente, abração pro pessoal do bairro das Graças, Indústrias, Goiabeiras, abração aí pro pessoal do Bela Vista, Nova Cidade, Verde Vale, Aeroporto, Cidade de Deus, Orozimbo Macedo, abração aí pro pessoal do Eldorado, Barreiro, Canaã, pessoal lá na Piedade, no Jardim Arizona. Abração aí pro pessoal do São Cristóvão, Várzea e Poranga. Abração aí pro pessoal do CDI Itapuã, Monte Carlo, Canadá, Primavera, Interlagos. Abração aí pro pessoal do Boa Vista, pessoal lá no Progresso, pessoal no Santa Rosa, no Santo Antônio, pessoal no JK Emília, Montreal, onde quer que você esteja nos ouvindo, curtindo a nossa rádio, a nossa programação. Muito obrigado pelo carinho, pela audiência, pela sua companhia. Lembrando, o nosso WhatsApp é o 971-25-4692. Repetindo aí para você, nosso WhatsApp 971-25-4692. Fique à vontade, entre em contato com a gente. Diga aí onde você está ouvindo, curtindo a nossa rádio, a nossa programação. Mande aí pra gente aí o seu nome, o seu bairro, a sua cidade, onde você está curtindo a nossa rádio, a 87,9 FM, Rádio Melodia FM. Agora tem Samuel Dias, Sempre Fiel.

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2: Na Melodia FM de Sete Lagoas, agora são 9h39, 9h39. Vamos seguindo aí na melhor programação do seu rádio, Rádio Melodia FM de Sete Lagoas. Esse é o programa Alô Melodia. Aqui a comunicação é de Robson Reis. Nós vamos juntos e até às 11 horas da manhã, curtindo o que é de melhor na música. E olha, gente, deixa eu mandar uns abraços aqui pro pessoal que está sempre conectado com a gente, o pessoal que está sempre ligadinho com a gente aí, seja pelo rádio, site, aplicativo. Abração aí pro pessoal. O pessoal no, da construção civil, pessoal na Iveco, pessoal da Ambev, na fábrica de tecidos. Abração aí pro pessoal lá da Bombril, Itambé, Sada, Horto, Florestal. Abração aí pro pessoal da fábrica de tecidos, pessoal da Codesel, IEF. Abração aí pro pessoal da Agrogen. Abração aí pessoal dos cursos, pessoal das siderúrgicas. Abração aí pro pessoal na APAC, recuperando, os pessoal nos presídios. Abração aí pro pessoal nos hospitais, ouvindo a gente, a Rádio Melodia FM de Sete Lagoas. Pessoal da área da saúde, abração aí para todos. Pessoal da segurança, abração aí pro os motoristas, pessoal, os caminhoneiros, pessoal, os taxistas, pessoal do aplicativos, curtindo nossa rádio, a nossa programação. Abração aí para todos aí do transporte em geral. Abração aí também pro pessoal do comércio em geral, curtindo nossa rádio, a nossa programação. Rádio Melodia FM de Sete Lagoas, lembrando, daqui a pouquinho tem a caixa de mensagem com a mensagem do dia. Daqui a pouquinho a gente vai conferir qual mensagem vai sair hoje aí, aqui na nossa caixa de mensagem. E daqui a pouquinho também tem mais giro de notícias, informação aqui na sua 87,9 FM. 9h41, Lucas Agostinho, Sião.

0: Na Melodia FM de Sete Lagoas, agora são 9h46, 9h46, giro de notícias. Dados do Tribunal Superior Eleitoral, TSE, revelam que no último domingo, 29.964 eleitores não compareceram às urnas em Sete Lagoas para o primeiro turno das eleições 2026. Isso equivale a uma abstenção de 17,90%, considerando todos os eleitores que poderiam votar na cidade, incluindo quem solicitou o voto em trânsito. A porcentagem de abstenção é menor se comparada à abstenção nas eleições municipais de 2024. Cerca de 19,8%, e ao primeiro turno das eleições gerais de 2022, cerca de 18,8%. No segundo turno de 2022, a abstenção foi de 17,5% em Sete Lagoas. Em Minas Gerais, a abstenção no último domingo foi de cerca de 22,81%, cerca de 3.735.098 eleitores.
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13: Para melhorar o sabor do óleo, mergulhe nele algumas azeitonas. Após alguns dias, o gosto das azeitonas passará para o óleo comum.
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0: No Melodia FM de Sete Lagoas, agora são 9h51, vamos seguindo aí na melhor programação do seu rádio, Rádio Melodia FM de Sete Lagoas, esse é o programa Alô Melodia, na comunicação de Robson Reis. Olha gente, deixa eu mandar um abraço aí para vocês aí que estão curtindo a nossa rádio, a nossa programação. Abraço aí para você de Santa Luzia, Nova Iguaçu, Juiz de Fora, Pompéu, São Paulo, Niterói, Oliveira, Nova Iguaçu, Washington. Abração aí para você aí de... Para o pessoal aí de Barão de Cocais, Camaçari, Rio de Janeiro, Rio das Ostras, Petrópolis, Valparaíso de Goiás, Manassás, Japeri. Abração aí também para você de Nova Friburgo, Frankfurt, para você de Ribeirão Pires, São Luís, Guapimirim, Petrolina, Salvador. Abração aí para todos vocês curtindo a nossa rádio, a nossa programação. Conferindo 9h52, daqui a pouquinho tem a caixa de mensagem com a mensagem do dia. Daqui a pouquinho tem mais giro de notícias. Agora tem Samuel Tairone, Bom Dizer Que Foi Sorte.

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2: Na Melodia FM de Sete Lagoas, agora são 10h04, giro de notícias. Morre Duque, cão da Roca, que ajudava crianças da APAI em Sete Lagoas. Após bravura contra o câncer, o animal de quatro patas deixa um legado de amor em ações sociais e no apoio às crianças da APAI. A Polícia Militar de Sete Lagoas confirmou com profundo pesar o falecimento do cão Duque, integrante das rondas com cães Roca da 19ª Região de Polícia Militar, RPM. O animal de 7 anos enfrentava uma batalha contra o câncer e não resistiu às complicações na manhã desta quarta-feira 7, após ficar internado na sequência de uma sessão de quimioterapia realizada no último fim de semana.
3: Glória!
4: Nós somos comuns, imperfeitos, mas Ele nos ama apesar de nós.

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1: Oh, glória a Deus.
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2: A exposição às telas de celulares e computadores durante a noite pode ser a grande responsável por aquela vontade incontrolável de comer doces antes de dormir. Pesquisadores da Universidade de Estrasburgo demonstraram que a luz azul emitida pelos eletrônicos altera a sensibilidade à glicose e desregula os hormônios que controlam a fome, como a leptina e a grelina. O cérebro confunde a iluminação artificial com a luz do dia e passa a exigir fontes rápidas de energia, levando ao consumo desnecessário de calorias tarde da noite. A orientação dos especialistas é ativar o modo noturno nos aparelhos ao anoitecer e diminuir as luzes da casa 2 horas antes de deitar. Proteger os seus olhos da luz intensa à noite evita beliscos noturnos e mantém o seu metabolismo em perfeito equilíbrio. 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
5: Na Melodia FM de Sete Lagoas, agora são 10h14, 10h14, vamos seguindo na melhor programação do seu rádio, Rádio Melodia FM de Sete Lagoas. Esse é o programa Alô Melodia, na comunicação de Robson Reis. Olha, gente, lembrando, daqui a pouquinho tem a caixa de mensagem com a mensagem do dia. Daqui a pouquinho a gente confere a mensagem que vai sair aqui na nossa caixa de mensagem. Daqui a pouquinho tem mais giro de notícias também aqui. Informação aqui na sua 87,9 FM. E olha, gente, deixa eu aproveitar e mandar uns abraços aqui. Um abração aí para Renata Santa Luzia, Geraldo São José, Jorge no Carmo, Isabel Nova Cidade, Kátia Universitário, abração Neuza Progresso, Luiz Bernardo Valadares, André no Centro, abração aí para Roberta Jardim Arizona, abração aí para Rose Boa Vista, Wanderson JK, abração aí para Paula Mangabeiras. Abração aí para você curtindo a nossa rádio, a nossa programação, você em casa, no trânsito, no trabalho. Muito obrigado pelo carinho, pela sua companhia. Conferindo a hora certa, 10h15, agora tem Maria Marçal.

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2: Na Melodia FM de Sete Lagoas, agora são 10h24, 10h24, vamos seguindo na melhor programação do seu rádio, Rádio Melodia FM de Sete Lagoas, esse é o programa Alô Melodia, na comunicação de Robson Reis. Grande abraço para você, onde quer que você esteja, curtindo a nossa rádio, a nossa programação. Daqui a pouquinho tem a caixa de mensagem, daqui a pouquinho tem mais giro de notícias aqui na sua 87,9 FM. Olha, gente, deixa eu mandar um abração aqui para Vanessa de Barra Mansa, do Rio de Janeiro. Vanessa, abração aí para você em Barra Mansa, Rio de Janeiro. Abração aí para você e para todos aí que estão curtindo a nossa rádio, a nossa programação. Muito obrigado pelo carinho, pela audiência, pela sua companhia. Todos vocês aí, Vanessa, pessoal aí do Rio de Janeiro, pessoal que sempre entra em contato com a gente, participa com a gente aqui na 87,9 FM de Sete Lagoas. Aí tá aí para você então a música da Damaris, Sabor de Mel.

0: Na Melodia FM de Sete Lagoas, agora são 10h31, 10h31. E olha, a gente está na hora da caixa de mensagem com a mensagem do dia. E a mensagem que saiu hoje aqui na nossa caixa de mensagem está no livro de Eclesiastes 40, 12. Toda corrupção e injustiça desaparecerão, mas a fidelidade permanece para sempre. É a mensagem que saiu então aí na nossa caixa de mensagem hoje. Eclesiastes 40, 12. Toda corrupção e injustiça desaparecerão, mas a fidelidade permanece para sempre. Melodia FM 10h31.
1: 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O Senhor não falha. O Senhor não mente. O Senhor não muda.

que minta. 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

presença de Jesus aqui nesse lugar.

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2: Na Melodia FM de Sete Lagoas, agora são 10h43, 10h43, vamos seguindo na melhor programação do seu rádio, Rádio Melodia FM de Sete Lagoas. Esse é o programa Alô Melodia, na comunicação de Robson Reis. Olha, gente, deixa eu aproveitar e mandar um abraço aqui para Helena Rolim, de Itapetininga. Helena, abração aí para você de Itapetininga, para todos aí curtindo a nossa rádio, a nossa programação. Muito obrigado pelo carinho, pela audiência, pela sua companhia. Abração aí para todos vocês. Conferindo a hora certa, 10h43. Lembrando, daqui a pouquinho tem mais giro de notícias aqui na sua 87,9 FM. Agora tem Ana Clara Rocha.

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2: Na Melodia FM 10h49, giro de notícias. O Corinthians quer que o auxiliar técnico Léo Porto permaneça no clube, mesmo após a saída de Fernando Diniz. Clube pede permanência. O UOL apurou que o profissional foi procurado por membros da diretoria ainda em Porto Alegre, depois da derrota por 2-1 para o Internacional pelo Campeonato Brasileiro. Diniz foi demitido logo após a partida.
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2: Na Melodia FM de Sete Lagoas, agora são 10h56, 10h56. Muito bem, pessoal, chegou a hora de agradecermos a nossa audiência. Vamos agradecendo aí a nossa audiência, agradecendo você aí de Santa Luzia, Nova Iguaçu, Juiz de Fora, Pompéu, São Paulo, Niterói, Oliveira, Nova Iguaçu, Washington, agradecendo aí você de pessoal aí de Japeri, Teresina, Pedro Leopoldo, Nilópolis, Campina Grande, Volta Redonda, Maricá, São Paulo, Belo Horizonte, agradecendo aí você aí de Columbus, Barra do Piraí, Barra Mansa, Rio de Janeiro, Frankfurt am Main, Saquarema, Sete Lagoas, Petrópolis, Duque de Caxias, agradecendo a todos vocês aí que curtiram a nossa rádio, a nossa programação, o Alô Melodia. Grande abraço aí para todos vocês, muito obrigado pelo carinho, audiência e companhia. Então, fiquem todos com Deus, fiquemos todos com Deus, que o Espírito Santo abençoe a todos nós. Grande abraço, valeu!
16: Oh,

Alleluia.

Só quem é escolhido aplaude Jesus o mais forte que você puder. Não deixa descer não, hein? Eita, que lindo. Eita, que coisa boa.

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quinta-feira, final de semana quase chegando aí, né? A sexta-feira tá batendo na porta e nós estamos aqui reunidos mais uma vez com a melhor programação do seu rádio e a Estação Louvor, trazendo os hits, os sucessos da música gospel, especialmente para você, ouvinte. É, mais uma quinta-feira onde nós temos a oportunidade de fazermos mais e fazermos melhor. Tô chegando, eu quero

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1: A presença dele está aqui.

0: Pessoal, vou dar uma paradinha na programação, vamos ouvir as mensagens dos nossos parceiros, mas é super rápido e eu já volto com muito mais música. Já já estamos de volta, não saia daí.
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6: 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Tudo sobre o seu animalzinho de estimação. Dicas para o bem-estar do seu amiguinho.
7: Treinamento adequado. Comece o treinamento do seu pet desde cedo, ensinando comandos básicos e regras de convivência. Se necessário, considere a ajuda de um treinador profissional para lidar com comportamentos indesejados ou para aprimorar as habilidades do seu pet.
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0: Oi, eu falei que era rapidinho, já estamos de volta e agora tem mais sucesso na melhor programação do seu rádio. Escuta essa aí.

0: Aqui os intervalos são sempre muito rápidos, então não saia daí, é rapidinho e a gente volta com muito mais música. Até já!
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6: Faça substituições. Tente substituir alimentos mais pesados e gordurosos por versões mais leves sempre que possível. Faça macarrão de palmito pupunha desfiado, arroz de couve-flor cozida, troque o presunto por peito de peru, compre o atum em água no lugar do atum em óleo, troque os queijos gordurosos por versões mais leves como o queijo cottage e a ricota, substitua o queijo parmesão ralado por ricota defumada e ralada.
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0: Ah, você sabe que eu não minto pra você, né? Eu falei que seria um intervalo rapidinho, para você não perder tempo. Combinado? Já voltamos com a melhor programação. 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
8: Oba, vem comigo, tá no ar o nosso Gospel Show pra você. Hoje é quinta-feira, nessa quinta-feira o Gospel Show tá demais, viu? A nossa produção tá de parabéns. Eu cheguei e vi ali a nossa produção preparando tudinho. Selecionando música por música, preparando o roteiro. O Gospel Show hoje promete, tá bom? Então, fique com a gente até o final pra você curtir o melhor da música gospel aqui na sua rádio, tá bom? Alex Gouveia já tá no ar junto contigo. Compartilha nas redes sociais, espalha pra todo mundo, aumenta esse volume aí no máximo pra você curtir o nosso Gospel Show. Abrindo a nossa primeira sequência de hoje, nessa quinta top demais.
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0: Gospel Show, que volta já. Não sai daí, já já tem muito mais músicas pra você.
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11: Para você que gosta de ter sempre em mãos uma receita prática, saborosa, anote nossa receita de hoje, que é arroz com lentilha e bacon. Os ingredientes são 2 xícaras chá de lentilha, 1 tablete de caldo de legumes, 3 xícaras chá de água, 2 folhas de louro, 200 gramas de bacon, 1 colher sopa de óleo, 1/2 xícara chá de cachaça, 3 xícaras chá de arroz branco cozido, sal, pimenta do reino branca e cheiro verde picado a gosto.

0: gosto. Para o preparo, leve ao fogo a lentilha com o caldo, a água e o louro. Cozinhe até ficar macia, mas sem desmanchar. Escorra. Depois, numa panela, coloque o bacon picado, o óleo e frite até dourar. Junte a cachaça e ferva por 3 minutos em fogo baixo. Adicione o arroz em seguida. Tempere com sal, a pimenta e o cheiro verde. Junte a lentilha, mexa com cuidado e transfira para uma travessa funda. Polvilhe com mais cheiro verde e sirva em seguida. A cachaça nesta receita é um ingrediente opcional. Bom apetite para você, aproveite este arroz com lentilha e bacon que fica uma delícia. Até a nossa próxima receita, um beijo.
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4: Opa, tô de volta e por aqui continua o nosso Gospel Show. É o show da música.

0: Gospel Show volta já já com muito mais música. Se liga aí, é rapidinho.
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0: É por aqui, a música não para. Tamo de volta. Gospel

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1: Opa, chegou o fim o nosso Gospel Show de hoje, né? Fazer o quê? Tudo que é bom dura pouco, né? Assim? Pois é. Fica triste não, tá? Amanhã eu tô de volta com muito mais pra você aqui nesse mesmo horário, tá? Beijão no fundo do coração. Fiquem todos com Deus e até lá. Te espero aqui.
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6: Tarde de Fé. Seja muito bem-vindo, tô chegando por aqui, como que vocês estão? Que maravilha, já estava com saudade de você, prazeraço Johnny Silva. Hoje quarta-feira, meiuca de semana, que Deus continue derramando aí sobre a sua vida. Hoje 7 de outubro de 2026, hoje é o dia da perfeição, hoje é 7, tá bom? Vamos juntos, muito louvor, muita adoração vai passar por aqui agora, nesta rádio maravilhosa, abençoada, essa rádio que tem sido um instrumento aí pra abençoar a sua vida. Tá bom? Vamos começar muito bem. Johnny Silva por aqui. Ah, tá chegando o DJ PV com Preto no Branco aqui na Tarde de Fé. Aumenta aí!

O melhor do louvor nacional e internacional, você ouve aqui na Tarde de Fé, com muita alegria, com muita descontração. Você ouvindo aí, Brandon Murphy, passou por aqui também o Theo Rubia e continuamos nesta mesma vibe aqui, tá bom? Já acessou aí as nossas redes sociais? Ainda não, tem o nosso Insta, tem o nosso Face, que tá lindão, tá maravilhoso. Tudo sobre a nossa rádio, você fica sabendo lá, tá bom? Tá chegando por aqui o Tom Molinari com a participação do Juliano Som. Aumenta aí!

0: Mysterium São Ágape, derrama tua glória. Vou para um breve intervalo, já já tem mais.
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7: E o uso excessivo de tecnologia tem se tornado um problema que afeta a saúde mental, a interação social e a conexão espiritual das pessoas. Reflexos dessa realidade podem ser vistos no aumento de distúrbios psicológicos entre os jovens e nas dificuldades de engajamento nas comunidades. Pensando nisso, a Igreja City de Nashville, nos Estados Unidos, iniciou um jejum digital com o objetivo de diminuir essas sequelas no cotidiano e restaurar as relações humanas e com Deus. O uso excessivo dos dispositivos estava impedindo as pessoas de se conectarem profundamente com Deus, com os outros e até consigo mesmas, afirmou ele.
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0: Vem junto com a gente, coladinho, bem juntinho aqui, fazendo a trilha sonora dos seus momentos. É a Tarde de Fé. Tá chegando o Isaías Saad com Isadora Pompeu.

Música lindíssima do Ministério Vineyard, Me Derramar. Passou por aqui também a Adva Music. E aí, como que você está? Tá gostando? Tá um pouquinho triste hoje? Tá triste? Não, não fica assim, tá? Deus vai abrir o seu coração, Deus vai derramar sobre a sua vida. E até o final desta programação, você vai contar o testemunho aí que você já está feliz, que Deus já solucionou aquele probleminha que você estava aí, tá certo? Tá chegando o Misaías Oliveira com Bia e Brenda.

0: agitação total, você ouvindo o DJ PV com Leonardo Gonçalves aqui na Tarde de Fé. Gente, o intervalinho está chegando. Vou tomar mais um pouquinho de café, mas já já estarei de volta com o próximo bloco com muito mais louvores pra você, tá bom? Aguenta aí!
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6: E a solidão é uma experiência universal e mesmo em um mundo cada vez mais conectado digitalmente, muitas pessoas se sentem isoladas. Embora a solidão seja um sentimento comum, a Bíblia oferece ensinamentos profundos para transformar essa sensação em uma oportunidade de crescimento e cura emocional. A Bíblia nos ensina que a vida em comunidade é fundamental para a saúde emocional e espiritual. Em Gênesis 2:18 está escrito: "Não é bom que o homem esteja só", evidenciando a necessidade de conexões profundas com os outros. A solidão não se resume à ausência de companhia, mas ao vazio existencial que surge quando faltam relações significativas. Gospel News de hoje fica por aqui. Espero que tenha gostado. Até amanhã com mais uma edição.
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0: E agora você vai ouvir Gabi Sampaio com Fernandinho aqui na Tarde de Fé.

0: Salpicante, tarde de pé.
1: Nos leva de volta, Senhor, para o lugar onde éramos felizes, onde tínhamos vida, onde éramos só nós dois, Senhor.

você ouvindo o Ministério Nova Jerusalém com o Fernandinho, Saudade do Jardim. Ah, que maravilha! A nossa tarde de fé é isso, trazendo muito incentivo, trazendo muita alegria, muita descontração para você todas as tardes da semana. Que maravilha, passamos juntinhos aqui nesta rádio abençoada. 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Por aqui continua mais louvores chegando aqui na Tarde de Fé.

você ouvindo Preto no Branco, glorificamos aqui na Tarde de Fé. Que maravilha, né? Você está ouvindo a gente por onde? Pelas plataformas digitais, pelo Deezer ou pelo

0: Rádios Net, ou pela Alexa, ou pelo aplicativo, ou pelo site. São tantas as formas, né, de você ouvir aí a nossa rádio aqui. Quero agradecer, tá bom? Vou para um breve intervalo, mas já já eu volto.
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0: Seja muito bem-vindo, boa tarde pra você que ligou o radinho agora, o velho e bom radinho, aplicativo, pela Alexa, pelo site. São tantas as formas, né, de ouvir a nossa rádio. Tá chegando por aqui o Delino Marçal, Ao Vazio. E essa é a nossa Tarde de Fé.

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Eis a nossa tarde tá abençoada, tá muito gostosa, né? Cheia do poder de Deus, ah, que maravilha, cheia do Espírito Santo, cheia de comunhão, cheia de muita alegria. Você ouvindo Leandro Soares, ah, todavia me alegrarei, música lindíssima você ouvindo aqui na Tarde de Fé. Por aqui continua, pra você que quer participar aí da nossa programação durante 24 horas, você que tá no seu trabalho, sempre dando esse moralzão aqui pra esta rádio, quero agradecer, tá bom? Tem o nosso WhatsApp, tem o nosso site, tem as redes sociais. Ah, e pelo nosso aplicativo, tem como falar de onde você está ouvindo a nossa rádio também, tá? E olha só quem tá chegando por aqui. Agora é a vez do DJ PV com Isadora Pompeu e o Eli Soares, aqui na Tarde de Fé.

0: de fé com muito louvor e muita adoração. Você ouvindo aí a Saúdes com Felipe Bruno e também Débora Thalessa aqui na nossa programação para finalizarmos. Gente, não fica triste não, tá? Porque tá chegando mais uma super atração aqui nesta rádio abençoada. E eu tenho certeza que o restante da sua tarde vai ser preenchida aí com mais louvores, com mais palavras, com mais poder de Deus, com mais amor de Deus, tá bom? A nossa tarde volta amanhã, na quinta-feira, no mesmo horário aqui nesta rádio abençoada, tá bom? Que Deus continue te abençoando e continue aqui com a gente. Tchau, tchau!
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3: Em um estudo conduzido pela Organização Mundial de Saúde, OMS, e pela Universidade Johns Hopkins, revelou que 1 em cada 7 adolescentes enfrenta transtornos mentais, como ansiedade, depressão, distúrbios alimentares, abuso de substâncias e ideação suicida. Dentre os sinais de alerta estão mudanças de humor ou comportamento, irritabilidade, retraimento ou alterações drásticas no humor, queda no desempenho escolar, falta de interesse ou dificuldade em se concentrar, isolamento social, evitar amigos e atividades sociais, alterações no sono e apetite, problemas para dormir ou mudanças significativas no apetite e expressão de pensamentos negativos ou suicidas. Ao observar esses sinais, é essencial buscar ajuda profissional. Diagnósticos precoces e tratamentos adequados são fundamentais para promover um desenvolvimento saudável na adolescência.
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6: Graça e a paz, povo do avivamento. Muito bem, minha gente. Chegamos por aqui para mais uma edição desse programa que é topzera do seu rádio, o programa Diante do Altar, com muita alegria, programa pra cima, de segunda a sexta-feira, nesse horário, a gente entra no ar pra abençoar a sua vida. Eu peço permissão e licença aí pra entrar na sua casa, pra entrar no seu local de trabalho, onde você tá, pra abençoar a sua vida. Sou seu irmão em Cristo, pastor Gilvani Nunes.
3: Atenção você,
6: essa quinta feroza é mais uma edição que chega por aqui para abençoar a sua vida. E você sabe, né, que aqui no programa Diante do Altar tem palavra, tem louvor de Deus para sua vida, aquela super sequência de louvores abençoado para te abençoar nessa uma hora que vamos passar junto, eu daqui, você daí, e claro, ouvindo a melhor programação nessa rádio que é top para você. Eu começo agora a nossa super sequência liberando aquela bênção para você e dizendo que a cada louvor Deus fará coisas grandiosas na sua vida. Abre o teu coração, Deus quer falar com você hoje aqui na programação. Sobe então o volume e vem comigo, porque a partir de agora começa a nossa super sequência dessa quinta feroza e eu quero abençoar você poderosamente. Solta o som, produção, e vamos de música boa para começar a nossa programação.
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0: Que canção maravilhosa foi essa que você acabou de ouvir, hein? Que coisa boa, você tá sendo abençoado aqui na programação Diante do Altar. A gente vai dar uma rápida pausa e já voltamos já já com muito mais de Deus pra sua vida, com muito mais coisa boa pro seu coração. Por isso eu te peço, não sai daí não. Quando a gente vai dar essa pausazinha rapidinho, você chama alguém, aproveita, convida alguém pra poder assistir, pra poder ouvir a programação, na melhor programação do seu rádio aqui com a gente, beleza? Então espero você convidando alguém pra poder ser abençoado junto com a gente aqui. Já volto já já, é 2 minutinhos, sai daí não.
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0: Diante do altar. Voltamos do intervalo com esse programa que hoje tá top. É um prazer saber que você tá junto com a gente na programação

0: Muito obrigado você que dá carona pra gente aí no seu rádio, você que tá acompanhando a nossa programação Diante do Altar. Muito obrigado pelo carinho. Então, ó, dedicado a você, vem essa super sequência de canção bonita, aumenta o volume aí, porque vem louvor abençoado pro seu coração, tá bom? Então aumenta o volume, porque o melhor de Deus está por vir. Está por vir. Bora com a gente!
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0: Maravilhosa foi essa que você acabou de ouvir aqui na Melhor, hein? Canção bonita, você ouve aqui na Melhor, com a programação Diante do Altar, com seu irmão em Cristo, o pastor Giovanni Nunes. Você gostou dessa? Então fica por aí, que eu volto já já com mais de Deus pra você, com mais canção maravilhosa. Um rápido break, olhar a garganta, volto já já pra trazer muito mais alegria, felicidade, bênção de Deus aí, pra onde você estiver ouvindo, na sua casa, no seu trabalho, onde estiver na caminhada ouvindo a gente, fica por aí que eu volto já já trazendo mais de Deus. Sai daí não, hein? Volto já já.
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1: Diante do altar. Muito bem, minha gente, estamos de volta logo após o nosso intervalo. Isso mesmo, esse é o Diante do Altar, sou pastor Giovanni Nunes, de segunda a sexta-feira, fazendo alegria, trazendo a companhia com você nessa programação. Ai, ai, vou nem cantar, senão você vai embora. Mas é um prazer poder ter você aqui, fica com a gente, tá bom? Porque a gente tá aqui preparando sempre coisas de Deus, coisas boas pro seu coração, porque o nosso prazer é fazer o melhor de Deus pra você. Você é importante pra nós, você é o nosso ouvinte, você é a quem nós trabalhamos pesado pra você ser abençoado. Então, é um prazer poder estar por aqui e quero tocar mais canção pra você. Você tá pronto pra ouvir? Então faz o seguinte, como eu digo sempre, aumenta o volume e vem. Vem!
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0: A palavra de Deus vai dizer no Evangelho de Marcos, no capítulo 11, versículo 24, diz assim: Por isso vos digo, que todas as coisas que perdides orando, credes que recebereis e tê-lo-eis. Muito bem, meus amados, no Gotas de hoje, a gente está diante de duas coisas muito importantes: crer e pedir. Você sabia que muitas pessoas, às vezes, aquilo que quer, até pede, mas pede sem fé. Pede para ver o que vai dar. Pede, será que eu vou tentar pedir aqui para ver se acontece? Isso pode acontecer assim quando você vai pedir alguma coisa a alguém, a alguma pessoa. Aí a gente tem aquela dita frase que o não você já tem, né? Mas com Deus as coisas é diferente. Deus está dizendo pra gente assim: olha, por isso vos digo que todas as coisas que pedides orando. Ou seja, se eu preciso de alguma coisa de Deus, eu preciso ter um tempo particular com Deus para dizer sobre essas coisas. Orar é conversar com Deus, orar é ter um tempo com Deus, orar é ter um tempo de intimidade com Deus, orar é parar e anunciar para Deus aquilo que você está vivendo, aquilo que você está passando e aquilo que de fato você precisa alcançar e quer conquistar da parte dele. Aí ele diz: pedir todas as coisas orando, credes que o receberei. Aqui está o mistério de hoje para minha vida e para sua vida. É isso que eu estou dizendo. Tem gente que só pede, mas não crê que Deus vai fazer. Tem gente que pede, já pede com dúvida, já pede, será que ele vai fazer mesmo? E quando você coloca a dúvida é o maior empecilho da sua conquista. A dúvida é o maior empecilho do seu sucesso. Uma das coisas que traz a tua dúvida é o medo de não conquistar. É o medo de vencer, é o medo de perder. É o medo de sofrer. E quando vem o medo da dor, o medo das dificuldades, você faz a sua fé balançar, a sua crença desacreditar. E você perde aquilo que você precisa. Então hoje, a palavra de Deus para você, a palavra de Deus para nossas vidas hoje é essa. Por isso vos digo que todas as coisas que perdides orando, credes que receberei. É isso que Deus quer dizer. Creia que aquilo que você clamou, que aquilo que você precisou, que aquilo que você buscou de Deus, que aquilo que você colocou no altar de Deus, creia que Ele vai fazer, creia que Ele vai te entregar. Ainda que o inimigo diga: não adianta, Deus não vai fazer, você não merece, você não, creia, Deus não está colocando condições. Deus não está dizendo: ah, você merece, você não merece, você é bom, você não é, você é mal, você não é, você é feio, você é bonito, você é branco, você é moreno, você é azul. Não, Deus só está dizendo o seguinte: creia. Eu não sei o que você está precisando, eu não sei o que você está pedindo, eu não sei o que você está clamando. Eu só sei de uma coisa: se você pedir crendo que vai receber, a Bíblia está dizendo, você vai ter. Não é eu que estou dizendo, é a palavra de Deus, é o próprio Cristo, é o próprio Jesus falando aos seus discípulos. Se você crê, como ele disse para Marta e Maria, eu não tenho vos dito, se creres, vocês verão a glória de Deus. Então eu não sei o que você está passando, mas se você crer que esse vento vai embora, Deus vai mandar esse vento embora. Eu não sei o que você está passando, mas se você crer que essa enfermidade vai embora, essa enfermidade vai embora. A Bíblia diz que se a gente tiver fé do tamanho de um grão de mostarda, a gente tem autoridade para mandar um monte se mover. Então creia. Creia que hoje Deus está mudando alguma coisa dentro de você. Creia que Deus está mudando esse quadro. Creia que Deus está mudando esse cativeiro. Creia que Deus está trazendo aquilo que você precisa para viver o melhor dele na sua vida. Creia, mas não creia de qualquer coisa. Creia de todo o teu coração. Creia no Senhor, que o Senhor o fará. Se creres, verás a glória de Deus. Essa é a palavra do Senhor para a minha vida e para a sua vida nesse dia. Medite, receba e creia. Esse é o Gotas da Palavra de Deus. Eu sou o pastor Giovanni Nunes. Até uma próxima. Graça e paz. Shalom.
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0: meu filho. Deus te abençoe.
1: Obrigado.
0: Vai ser grande na terra esse menino. Aleluia. Glória a Deus.

0: Oh, glória ao nome de Jesus.
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Aleluia. Nada, nada impedirá aquilo que Deus tem a fazer na sua vida. Nada vai impedir. Pode ter problema, mas deita e dorme. Sabe o que é isso? Jesus na vida. Ele é a fonte da nossa felicidade. Você consegue dizer de novo?

Feche os olhos, feche os olhos. Feche os olhos, vamos. Levante as suas mãos aí onde você está. Vamos, vamos. E adora esse nome. Nome que é sobre todo nome. 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